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0: estúdio 9 e 19, 14 graus.
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0: estúdio, 10 e 18, 13 graus.
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2: O Grenal do Bem conheceu nesta sexta-feira, 28 de agosto, os vencedores da ação solidária promovida em benefício do Hospital São João Batista. O sorteio foi realizado em frente à instituição e marcou o encerramento da campanha, que arrecadou R$ 45.840. O valor será destinado aos trabalhos de reconstrução e recuperação do hospital. Entre os prêmios sorteados estavam camisetas do Internacional e do Grêmio, além de tábuas personalizadas dos dois clubes. A organização agradeceu a participação da comunidade na compra e venda das cautelas, além do apoio da gráfica Getra e das pessoas que fizeram a doação dos prêmios. A mobilização reforçou a união da comunidade em apoio ao Hospital São João Batista.
1: Estúdio 10 e 41, 13 graus.
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0: estúdio 10 e 55, 13 graus.
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0: estúdio, 11 e 17, 13 graus.
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0: estúdio, meia-noite e 49, 12 graus.
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0: estúdio, 1:47, 12 graus.
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0: Estúdio 2 e 42, 12 graus.
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0: Estúdio 3 e 36, 11 graus.
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0: estúdio, 4 e 37, 10 graus. 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

0: estúdio 5 e 19, 10 graus.
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1: Estúdio 5 e 38, 10 graus.
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Muito bom dia, domingo inicia com tempo encoberto em Veranópolis e região e tem chance de chuvas no decorrer do dia. São esperados até 20 milímetros. A temperatura hoje não deve passar dos 18, a mínima foi de 11. A segunda-feira inicia com muitas nuvens no céu, tem chance de chuvas. São esperados até 15 milímetros, a mínima é de 12 e a máxima de 18. Na terça-feira ainda devemos ter tempo encoberto e chuvoso. São esperados até 8 milímetros. As temperaturas ficam mais baixas. A massa de ar frio que chega também deve cessar a chuva na quarta-feira. A mínima é de 12 e a máxima não passa dos 14 graus. Eu sou Didio Luzzatto com a previsão do tempo para estúdio. Estúdio 5 e 41, 10 graus.

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0: Estúdio 5 e 58, 10 graus.
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0: Um homem de 35 anos foi preso por porte ilegal de arma de fogo na tarde de sábado, 29 de agosto, em Veranópolis. Durante a abordagem, policiais da Brigada Militar localizaram dentro de um veículo um revólver calibre 38 com a numeração suprimida, além de 28 munições intactas do mesmo calibre. Diante da situação, o homem recebeu voz de prisão e foi encaminhado à Delegacia de Polícia de Pronto Atendimento de Bento Gonçalves. No local, foram realizados os procedimentos legais cabíveis.
1: Estúdio 6 e 23, 10 graus.

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0: Muito bom dia, domingo inicia com tempo encoberto em Veranópolis e região e tem chance de chuvas no decorrer do dia. São esperados até 20 milímetros. A temperatura hoje não deve passar dos 18, a mínima foi de 11. A segunda-feira inicia com muitas nuvens no céu, tem chance de chuvas. São esperados até 15 milímetros, a mínima é de 12, a máxima de 18. Na terça-feira ainda devemos ter tempo encoberto e chuvoso. São esperados até 8 milímetros. As temperaturas ficam mais baixas. A massa de ar frio que chega também deve cessar a chuva na quarta-feira. A mínima é de 12 e a máxima não passa dos 14 graus. Eu sou Didio Luzzatto com a previsão do tempo para estúdio. Estúdio 6 e 43, 10 graus.
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0: Rádio 7 e 2, 10 graus.
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0: O Grenal do Bem conheceu nesta sexta-feira, 28 de agosto, os vencedores da ação solidária promovida em benefício do Hospital São João Batista. O sorteio foi realizado em frente à instituição e marcou o encerramento da campanha, que arrecadou R$ 45.840. O valor será destinado aos trabalhos de reconstrução e recuperação do hospital. Entre os prêmios sorteados estavam camisetas do Internacional e do Grêmio, além de tábuas personalizadas dos dois clubes. A organização agradeceu a participação da comunidade na compra e venda das cautelas, além do apoio da gráfica Getra e das pessoas que fizeram a doação dos prêmios. A mobilização reforçou a união da comunidade em apoio ao Hospital São João Batista.
1: Estúdio 7 e 21, 10 graus.

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0: Estúdio 7:35, 11 graus.
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Muito bom dia, domingo inicia com tempo encoberto em Veranópolis e região e tem chance de chuvas no decorrer do dia. São esperados até 20 milímetros. A temperatura hoje não deve passar dos 18, a mínima foi de 11. A segunda-feira inicia com muitas nuvens no céu, tem chance de chuvas. São esperados até 15 milímetros, a mínima é de 12 e a máxima de 18. Na terça-feira ainda devemos ter tempo encoberto e chuvoso. São esperados até 8 milímetros. As temperaturas ficam mais baixas. A massa de ar frio que chega também deve cessar a chuva na quarta-feira. A mínima é de 12 e a máxima não passa dos 14 graus. Eu sou Didio Luzzatto com a previsão do tempo para estúdio. Estúdio 7 e 42, 11 graus.

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Muito bom dia, domingo inicia com tempo encoberto em Veranópolis e região e tem chance de chuvas no decorrer do dia. São esperados até 20 milímetros. A temperatura hoje não deve passar dos 18, a mínima foi de 11. A segunda-feira inicia com muitas nuvens no céu, tem chance de chuvas. São esperados até 15 milímetros, a mínima é de 12, a máxima de 18. Na terça-feira ainda devemos ter tempo encoberto e chuvoso. São esperados até 8 milímetros. As temperaturas ficam mais baixas. A massa de ar frio que chega também deve cessar a chuva na quarta-feira. A mínima é de 12 e a máxima não passa dos 14 graus. Eu sou Didio Luzzatto com a previsão do tempo para estúdio. Estúdio 7 e 58, 11 graus. 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

0: Estúdio 8 e 14, 12 graus.
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0: O Campeonato Municipal de Futsal de Veranópolis teve mais uma rodada disputada na última sexta-feira, dia 28, no ginásio Leonir Farina. Pela sétima rodada da competição, foram realizados 4 confrontos. Na categoria Master, o Guarani venceu o Serrano por 2-1. No feminino, o Manchester superou o Planalto pelo placar de 4-1. Pela categoria Livre, a Raliança venceu o Valverde por 2-1, enquanto o Guarani goleou o Blastov por 4-0. A competição terá sequência na próxima terça-feira, dia 1º de setembro, com mais uma rodada do Municipal de Futsal no ginásio Leonir Farina.
1: Estúdio 8 e 23, 12 graus. 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

0: Estúdio 8 e 39, 13 graus.
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3: Muito bom dia, domingo inicia com tempo encoberto em Veranópolis e região e tem chance de chuvas no decorrer do dia. São esperados até 20 milímetros. A temperatura hoje não deve passar dos 18, a mínima foi de 11. A segunda-feira inicia com muitas nuvens no céu, tem chance de chuvas. São esperados até 15 milímetros, a mínima é de 12, a máxima de 18. Na terça-feira ainda devemos ter tempo encoberto e chuvoso. São esperados até 8 milímetros. As temperaturas ficam mais baixas. A massa de ar frio que chega também deve cessar a chuva na quarta-feira. A mínima é de 12 e a máxima não passa dos 14 graus. Eu sou Didio Luzato com a previsão do tempo para estúdio.
0: Estúdio 8 e 41, 13 graus.
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0: estúdio 8 e 55, 13 graus.
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0: campanha nacional de multivacinação segue até segunda-feira, 31 de agosto, em todas as unidades de saúde de Veranópolis. A ação é destinada a crianças e adolescentes menores de 15 anos e tem como objetivo atualizar a caderneta de vacinação. Durante o dia D, realizado no sábado, 22 de agosto, 166 pessoas procuraram as unidades de saúde do município para conferir e atualizar a situação vacinal. A Secretaria Municipal da Saúde reforça a importância de que pais e responsáveis verifiquem a caderneta de vacinação e mantenham as doses recomendadas em dia. A vacinação é uma das principais formas de prevenção contra diversas doenças e, além da proteção individual, também contribui para a proteção coletiva da população.
1: Estúdio 9 e 26, 15 graus.

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0: Muito bom dia, domingo inicia com tempo encoberto em Veranópolis e região e tem chance de chuvas no decorrer do dia. São esperados até 20 milímetros. A temperatura hoje não deve passar dos 18, a mínima foi de 11. A segunda-feira inicia com muitas nuvens no céu, tem chance de chuvas. São esperados até 15 milímetros, a mínima é de 12 e a máxima de 18. Na terça-feira ainda devemos ter tempo encoberto e chuvoso. São esperados até 8 milímetros. As temperaturas ficam mais baixas. A massa de ar frio que chega também deve cessar a chuva na quarta-feira. A mínima é de 12 e a máxima não passa dos 14 graus. Eu sou Didio Luzzatto com a previsão do tempo para estúdio.
1: Estúdio 9 e 41, 16 graus. 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

0: estúdio 9:56, 17 graus.
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Muito bom dia, domingo inicia com tempo encoberto em Veranópolis e região e tem chance de chuvas no decorrer do dia. São esperados até 20 milímetros. A temperatura hoje não deve passar dos 18, a mínima foi de 11. A segunda-feira inicia com muitas nuvens no céu, tem chance de chuvas. São esperados até 15 milímetros, a mínima é de 12, a máxima de 18. Na terça-feira ainda devemos ter tempo encoberto e chuvoso. São esperados até 8 milímetros. As temperaturas ficam mais baixas. A massa de ar frio que chega também deve cessar a chuva na quarta-feira. A mínima é de 12 e a máxima não passa dos 14 graus. Eu sou Didio Luzzatto com a previsão do tempo para estúdio. Estúdio 10 e 15. 18.

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Muito bom dia, domingo inicia com tempo encoberto em Veranópolis e região e tem chance de chuvas no decorrer do dia. São esperados até 20 milímetros. A temperatura hoje não deve passar dos 18, a mínima foi de 11. A segunda-feira inicia com muitas nuvens no céu, tem chance de chuvas. São esperados até 15 milímetros, a mínima é de 12 e a máxima de 18. Na terça-feira ainda devemos ter tempo encoberto e chuvoso. São esperados até 8 milímetros. As temperaturas ficam mais baixas. A massa de ar frio que chega também deve cessar a chuva na quarta-feira. A mínima é de 12 e a máxima não passa dos 14 graus. Eu sou Didio Luzzatto com a previsão do tempo para estúdio. Estúdio 10 e 25, 19 graus.

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Muito bom dia, domingo inicia com tempo encoberto em Veranópolis e região e tem chance de chuvas no decorrer do dia. São esperados até 20 milímetros. A temperatura hoje não deve passar dos 18, a mínima foi de 11. A segunda-feira inicia com muitas nuvens no céu, tem chance de chuvas. São esperados até 15 milímetros, a mínima é de 12, a máxima de 18. Na terça-feira ainda devemos ter tempo encoberto e chuvoso. São esperados até 8 milímetros. As temperaturas ficam mais baixas. A massa de ar frio que chega também deve cessar a chuva na quarta-feira. A mínima é de 12 e a máxima não passa dos 14 graus. Eu sou Didio Luzzatto com a previsão do tempo para estúdio. Estúdio 10 e 41, 19 graus.

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0: Estúdio 10 e 56, 20 graus. 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
1: Estúdio 11 e 22, 20 graus.
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0: estúdio 11 e 53, 19 graus.
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0: estúdio, meio-dia e 19 graus.
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0: estúdio, meio-dia e 38, 18 graus.
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0: Estúdio 1 e 18. 18 graus.
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0: estúdio 2 e 21, 18 graus.
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0: foi identificado como Claudir Ademir Boroto, de 53 anos. O empresário encontrado morto na madrugada deste sábado, 29 de agosto, em um sítio localizado na linha Sertorina, na região entre Bento Gonçalves e Farroupilha. O caso foi registrado por volta das 2 horas. Conforme informações preliminares, a vítima apresentava ferimentos que teriam sido provocados por golpes de machado e a ferramenta teria sido encontrada ao lado do corpo. Claudir era morador de Bento Gonçalves e foi localizado por um familiar. Após o crime, um Jeep Renegade com placas de Caxias do Sul que estava com a vítima foi encontrado em chamas no bairro Vila Nova 2, em Bento Gonçalves. A ocorrência mobilizou equipes do Corpo de Bombeiros e do 43º Batalhão de Polícia Militar. A investigação deverá esclarecer a dinâmica, a motivação e as circunstâncias da morte.
1: Estúdio 2 e 41, 17 graus.
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0: Estúdio 2:58, 16 graus.
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0: Estúdio 3 e 21, 16 graus.
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0: estúdio 4 e 17, 16 graus.
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0: O União Castilhense confirmou a boa fase e permaneceu na liderança do Campeonato Gaúcho Série B da Liga de Futsal do Rio Grande do Sul, ao vencer o União Agrem por 5-1 na noite deste sábado, 29 de agosto. A partida foi disputada no Poliesportivo Leonir Antônio Farina e teve dois momentos distintos, com equilíbrio no primeiro tempo e amplo domínio da equipe de Veranópolis após o intervalo. Na segunda etapa, o União Castilhense aumentou a intensidade, passou a controlar as ações e construiu uma vitória convincente diante da torcida. Com mais 3 pontos conquistados, a equipe segue no topo da tabela e mantém o objetivo de chegar forte aos mata-matas para buscar o acesso à Série A do Futsal Gaúcho em 2027.
1: Estúdio 4 e 40, 16 graus.
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0: Estúdio 4 e 56, 16 graus.
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0: Estúdio 5 e 2, 16 graus.
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0: Estúdio 5 e 18, 16 graus.
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0: Estúdio 6 e 1, 15 graus.
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0: estúdio 6 e 18, 15 graus.
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0: Um homem de 35 anos foi preso por porte ilegal de arma de fogo na tarde de sábado, 29 de agosto, em Veranópolis. Durante a abordagem, policiais da Brigada Militar localizaram dentro de um veículo um revólver calibre 38 com a numeração suprimida, além de 28 munições intactas do mesmo calibre. Diante da situação, o homem recebeu voz de prisão e foi encaminhado à Delegacia de Polícia de Pronto Atendimento de Bento Gonçalves. No local, foram realizados os procedimentos legais cabíveis.
1: Estúdio 6 e 43, 15 graus.
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0: estúdios 7 e 18, 14 graus.
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0: Rádio 8 e 16, 13 graus.
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0: A Polícia Rodoviária Federal apreendeu medicamentos de origem estrangeira e diversas mercadorias sem comprovação de importação regular. Na tarde deste domingo, 30 de agosto, durante fiscalização na BR-470, em Bento Gonçalves, em um automóvel com placas de Cachoeirinha, os policiais encontraram 13 ampolas de medicamentos escondidas dentro de um copo térmico, sendo 12 de tirzepatida TG e uma de Lipolés. Também foram localizadas mercadorias estrangeiras sem documentação fiscal em quantidade superior à cota permitida para ingresso no país. Segundo a Polícia Rodoviária Federal, o motorista informou que retornava do Paraguai e realizava viagens frequentes para adquirir produtos destinados à revenda na região metropolitana de Porto Alegre. Ele foi detido pelos crimes de descaminho e importação irregular de produto destinado a fins terapêuticos ou medicinais e encaminhado à Polícia Federal. Os medicamentos e as demais mercadorias foram apreendidos e destinados à Receita Federal.
1: Estúdio 8 e 42, 13 graus.
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